0: Ou 9.0, som do Enjoy Bad Things. O Enjoy é o mesmo do Mega Hit Anthem. Antes teve o Fuel, Cold in the Snare, Tecno Barulhento. Antes do Fuel teve o Ego Trip com Feel My Soul. Também o Mob craque das pistas, né? Move You Make Me Feel So Good. Já abriu com Charada House Gang, Gypsy Boy, Gypsy Girl. Esse é o Pure 9.0, Dance Music dos anos 90. Tô rolando em 2026, edições do 9.0, com sons bem underground, certo? Esse é o foco em 2026 do 9.0. Nada de flash house, meu amigo. Nada contra também, certo? Mas é bom de repente redescobrir sons aí que ficaram meio que esquecidos nos anos 90, né? Bom, contatos é lá no WhatsApp da Pool. Liga lá no 11 943244662.
1: Samba.
0: Pra você que não entendeu essa vinheta aí, samba. Devo dizer a você, eu tô colocando só pra deixar claro que eu não sou DJ, certo? Eu não sou DJ. O que eu faço não é mixagem. É só uma sambada atrás da outra.

Abri a segunda meia hora com Warp 69. Que é mais underground que isso, cara? Natural High aqui no 9.0.

3.0. 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

0: totalmente acid, o som do Avalanche, Four Dark Room. Teve também o Alien Age, I Said, o Rotso com Into Your Heart, Mellow Mellow, I Can't Stop. Doppler Effect, Voice Activated, Electro, pros anos 90, né? Já abriu a segunda meia hora com Warp 69, Natural High. E foi isso, gurizada. Foi o 9.0 dessa sexta e desse sábado, certo? Sábado tem reprise, 9 da noite. Pra você que tá ouvindo na sexta-feira, na sequência tem o grande Quezinho Badilho com o volume 12, depois Paulinho Ribeiro e o 0.0. Tá ouvindo no sábado, na sequência, Rui Bala e o Music Express featuring Marcelo Tiberê. Contatos, manda resenha lá pro WhatsApp da PUC, é o 11 943244662. E eu tenho que te falar um negócio, cara. Em 2026, o Pool 9.0 tá mais underground do que nunca. Forte abraço, cuide-se bem e até.
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0: Muito bem, boa noite. Começa agora aqui pela Pool FM, volume 12. O melhor da house music e suas variações. Quezinho por aqui na produção e nas mixagens até às 11 da noite.

3 de janeiro de 2009 e foi descrita como uma faixa de dance eufórica. É o volume 12 FM de hoje.

0: Sete, o seu Official Set. Então, até lá. Bom final de semana, boa noite, beijo, abraço, tchau.
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Estamos chegando pelas ondas digitais da Pu FM com mais uma viagem espacial imaginária. Hoje, Brasil e Haiti. Oh, Deus. Primeiro tempo 3-0, hein? Eu não sou muito de contar vitória antes do tempo, não, viu? Vamos ver como que vai ser aí com a galera do uísque lá, com os escolhidos.

0: Excel Mix de Night Grooves com Xabi, aqui no 0.0. Vamos conferir a nossa altitude. Alô, base. Alô.
1: 0.0 spacecraft.
0: Height.
1: At 300,000 meters altitude.
0: Thank you so much. 300 mil metros de altitude.

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1: Nossa audiência hoje dividida, né? Muita gente reunida assistindo o jogo do Brasil.

Bom, ano passado numas, né? Que a remix é do ano passado, mas a original é de 75. Esse são o Symphony e David Lee's Yard com KG. Lembrando os tempos áureos da MF.

Soul Symphony e Dave Lee's ER, KG. Mantiveram bem aí a MFSB, não? Fechando a nossa conexão internacional com Newton Rabelo, direto da Filadélfia. Bom, o negócio é o seguinte, independente do resultado de Brasil e Haiti, hoje a gente tem que ficar ligado e na torcida, hein? É, vamos lá. É Ron Trent com Feel the Rhythm aqui no Zero.

0: Trent com I Feel the Rhythm. Boa, não? Indicação do Piozoso, nosso ouvinte assíduo, junto com toda a galera lá de Poá. Eu sempre tô conversando com o Pio, e dia desses ele me contou que... sabe aquela coisa que você empresta disco e nunca mais volta? Tempo do disco ainda, as bolachas. E foi e não voltou. Pô, sacanagem, né? Eu falei, cara, você sabe que eu fiquei com o disco de um cara e não devolvi? Mas não foi por sacanagem, não. É que a gente era colega, amigo de escola, assim. Eu frequentava a casa dele, a minha tal, e tal. Enfim, ele se ofereceu, falou, pega pra gravar o disco. E aí, perdemos o contato, acabou a escola e a gente não se viu mais. Eu tô aqui com o disco do Valdomiro Montes Júnior. Será que você tá ouvindo aí? Ou alguém que conhece ele? Hã? É de décadas lá atrás, hein? Alô, alô, Valdomiro Montes Júnior, se você tiver na escuta aí. Bom, vamos dando início à nossa reentrada na atmosfera. Alô, alô. Em quanto tempo estaremos em solo? Alô, base.
1: 3 minutes, 45 seconds.
0: Thank you so much. Em 3 minutos e 45 segundos estaremos em solo. Alô, Valdomiro Montes Júnior. Ó teu disco aqui, cara.

0: Summer Love. No mesmo álbum de Keep on Jumping, lembra? É. Já ouviu bastante aqui também pela Pu FM. É isso aí, gente. Ah, Valdomiro Montes Júnior, esse é teu álbum, seu disco tá tocando aqui, cara. Eu quero devolver ele pra você. Então, se você estiver aí ouvindo a gente, ou quem conhece ele, por favor, peça pra entrar em contato aqui na Pu FM pelo 943244662, ok? E é isso. Zero Point Zero, nossa viagem espacial imaginária, que traz semanalmente para você, de todas as sextas e terças, às 11 da noite, as músicas do momento, as produções relevantes do universo Dance Underground e suas vertentes, de volta terça-feira. Muito obrigado por Tony Caldeira, Newton Rabelo, Caio Eduardo, que assistiu o jogo fora daqui. E é isso aí, gente. Tá chegando Luiz LaFrance Collection na programação mais quente do planeta, a programação da Pu FM. Tchau.
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7: Muito boa noite pra você que se liga na melhor programação. Estamos começando agora mais uma edição da The Groove, melhor da música eletrônica no seu rádio. Eu sou Cassiano Silveira e te acompanho aqui diretamente de Curitiba, Paraná, durante uma hora trazendo os grandes lançamentos da música eletrônica. Hoje no segundo bloco com muito Future House e já no primeiro uma sequência de Deep House Animal. Você vai ouvir tracks com Face D, Sebastian Ames, KB, Jason Groove, e a gente vai começar essa sequência com Paul Rodney e a participação aos vocais de Cid Lola para Glue, Julian Gomes Remix. Então dá um gás no volume, tá começando mais uma edição do The Groove pra todo o Brasil.
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0: você tá curtindo The Groove, esse é o som do Cabin Lost in Detroit, Mark McClure Remix da Moas Music de Nizhny Novgorod na Rússia. Também curtimos com Jason Groove, New Love da Skylex Records de Paris, França. E começamos com Paul Rudney e os vocais de Cindy Lula para Glue, Julian Gomes Remix da Lazy Days Music de Montreal, no Canadá. Vem chegando agora no The Groove, Sebastian MSJ Neman Really Nice da Hive Label, também da Rússia. Esse é The Groove, a história da música passa por aqui.
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0: vem com essa sonzeira do Face D, com a pegada noventista Reckless Instrumental Mix da Indeed Records de Manchester, na Inglaterra. Encerramos o primeiro bloco do The Groove. Também curtimos com Sebastian Ames, Jay Namor, Really Nice, da Hive Label da Rússia. Aproveita e te convido para interagir nas nossas mídias sociais, arroba The Groove Brasil, Instagram, Facebook, Twitter. Manda sua mensagem, seu direct, sua citação, que a gente sempre responde você. A gente vai pro break rapidão e na sequência tem muito mais música eletrônica de altíssima qualidade. Não sai daí, a gente volta já.
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0: Voltamos com The Groove, o melhor da música eletrônica no seu rádio. E conforme eu prometi pra você, um bloco com muito Future House, bloco chamado de Pop Future. Você vai ver uma sequência com Drex e Mark Benjamin, Two Colors, Phoenix Paul, Maurício Bacilota, Promised Land, Gorgon City. A gente vai começar com a nova track da Spinning Records, Deep End, featuring She Keeps Me, The Sire, Buzz Low Extended Remix. Esse é o The Groove, música eletrônica do mundo inteiro, exclusivo pra você.
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0: Você tá curtindo The Groove em todo o Brasil e esse é o Maurício Bacilota. Discover Gypsy Woman, No Hopes and Pushkarev Remix. Sim, pra gente lembrar de Crystal Waters e sua inesquecível Gypsy Woman, She Homeless, do ano de 1991. E curtimos também Promised Land, If You Wanna, que muita gente conhece, o The Girl Next Door, Salsa Nugget, If You Wanna, do ano 2000, Funk House, mas original é The Double Exposure, Every Man Has to Carry His Whites, do ano de 1976. Também curtimos com Gorgon City, featuring Sophie Tucker, House Arrest, da Ultra Music de New York City. E começamos com The Band, featuring She Keeps Me, The Sire, Buzz Low Extended Remix, da gigante Spinning Records de Amsterdã, que antigamente era Holanda, agora devemos chamar de Países Baixos. Vem chegando agora na programação da Pool, Phoenix Paul Colors, Seas Extended Remix. Esse é The Groove, música eletrônica do mundo inteiro, exclusivo pra você.
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Sun Zero do Mark Benjamin, Genie in a Bottle, pra gente lembrar de Christina Aguilera, Genie in a Bottle do ano de 1999. Encerramos mais uma edição do The Groove. Também curtimos com Two Colors, Love Fool, pra lembrar também de The Cardigans, Love Fool do ano de 1996, e Phoenix Paul Colors, Seas Extended Remix da Armada Music, o selo do Armin van Buuren de Amsterdã, na Holanda, Países Baixos, viu? Mude o seu conceito, chame a partir de agora Holanda de Países Baixos, e é assim que eles lá gostam, tá bom? Então a gente encerra mais uma edição do The Groove. Muito obrigado a você que curtiu nosso programa até agora em todo o Brasil, pela Pop 95 de Montes Claros.

0: Essa tem muito mais música de altíssima qualidade e eu tô te esperando semana que vem com muito mais música eletrônica, muito mais house music no seu rádio. Eu sou Cassiano Silvério, aqui em Curitiba, Paraná. Aquele abraço, juízo, viu? Fui!
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2: 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Procure embalá-la bem em papel ou caixa de papelão e levá-las a um ponto de coleta. 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
4: Porque você precisa saber. Livros infantis que abordam sentimentos e desafios da infância ajudam as crianças a lidar com emoções como o medo, a tristeza e a insegurança, segundo especialistas em educação emocional.
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0: precisa saber. A prática da biblioterapia, que é o uso terapêutico da leitura, tem sido usada por educadores, psicólogos e bibliotecários para promover saúde mental, diálogo e autorreflexão. 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

0: precisa saber. O primeiro computador do mundo pesava mais de 27 toneladas. Foi construído na década de 1940 e ocupava uma sala inteira, consumindo mais energia do que uma casa grande.
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4: Meio-dia em ponto na capital do caos. Relógios acertados em toda a grande São Paulo. Começa agora o seu momento de fuga ao meio-dia. Está no ar os 120 minutos. Eu sou Marco Ferrari e pelas próximas 2 horas, o comando do som é seu. A partir de agora, os grandes clássicos de todos os tempos. E ó, você pode entrar em contato com a gente pelo 11 94324 4662. Manda sua mensagem de texto ou então solta sua voz. Aumente o volume. Começou!
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0: Portioli com Interferência. Programaço para finalizar o seu sabadão. Eu sou Ferrari e vou fazer um pequeno intervalo e daqui a pouco a gente volta com muito mais música.
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1: 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Bem-vindo a mais uma edição do quadro Dr. Sample by DJ Akin da Rhythm Audio Produções. Hoje falaremos do clássico de Armand Van Helden, You Don't Know Me, música do álbum de Van Helden titulado To Future For You. Para a criação de You Don't Know Me, Van Helden utilizou dois clássicos. O primeiro que você ouve é Plastic Dreams, de JD, de 93. Vamos separar a parte harmônica da base. Você ouve agora a base utilizada para You Don't Know Me. A próxima música é um clássico da disco de 1970.

0: Próxima edição do quadro Dr. Sample by DJ Akin, da Rhythm Audio Produções. Até lá!
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2: 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E de terça e sexta, às 10 da noite, o DJ Quezinho Badilho apresenta Volume 12. Anota aí, mais um programa pra você não perder aqui na PU. Eu sou Ferrari e a gente continua ouvindo, claro, aquelas que você gosta de ouvir.

0: E todas as terças e domingos, 17 horas, o DJ Boomer apresenta o The Old School Show. Cara, programaço, só musicaça. Gosta de música, gosta de clássicos? Tem que ouvir o Old School Show. Todas as terças e domingo, às 17 horas, com o DJ Boomer. Eu sou Marco Ferrari, vou pro intervalo e daqui a pouquinho a gente volta com muito mais música.
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0: 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Eu sou o Ferrari e a gente segue com muito mais músicas por aqui.

0: 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Eu sou o Ferrari, daqui a pouco a gente volta com muito mais música.
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7: Crianças que crescem em ambientes com livros têm melhor desempenho escolar, mesmo em famílias com baixa renda. É o que mostra um estudo da Universidade de Nevada.
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0: Muito bem, finalizando mais um 120 minutos aqui pela Rádio PUR. Como diz o nosso querido amigo Carlinhos Cunde, é isso daí, gurizada. A gente termina por aqui mais uns 120 minutos. Ó, quero te fazer um convite para você estar junto comigo mais uma vez, sábado que vem, a partir do meio-dia. Do meio-dia às 14h, os 120 minutos chega aqui pela PUR FM, sempre tocando aquelas músicas que você gosta de ouvir. Eu sou Marco Ferrari e, olha, quero também fazer um outro convite para você. De agora até a meia-noite, grandes comunicadores, grandes locutores e boa música, como sempre. E detalhe, né? Não é aquela música que todo mundo toca. É a PUR FM. Mais um convite para finalizar aqui? Ó, lá no Instagram você me acha, você encontra como maf.marcoferrari ou então no meu projeto, o Echoes of the Beat. Por lá eu conto um pouco das histórias, um pouco do que eu falo por aqui, um pouco do que eu falo por lá, as histórias que os discos não nos contam, né? As informações, as curiosidades por trás das músicas, e olha, tem muita coisa. Fechado? Gurizada, um grande abraço pra você, volto a partir de sábado que vem, meio-dia. Um grande abraço e até lá.
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Fala, gurizada, eu sou o Carlinhos Conde. Estamos no ar com mais uma edição inédita do Multiverso Pulo, sons dançantes de todas as épocas, de todos os gêneros. Então, tô com a série aí Multiverso 4x4, em que eu toco 4 artistas por programa, meia hora pra cada um, ok? Tô procurando tocar mais versões alternativas de hits, remixes, lados B. Hits também rolam, mas eu tô procurando não tocar as coisas mais óbvias, enfim. Tem alguns artistas em que isso é inevitável, né? Não tem o que fazer. Mas a ideia é justamente essa, é mostrar algumas faixas que não foram hits, não foram assim tão conhecidas, para você perceber que nem só de hits vive uma banda, né? Embora, obviamente, isso seja muito importante. Contate-se lá no WhatsApp da Pool, liga lá no 11 943 244 662. Esses programas eu tô fazendo totalmente com vinil, ok? Então são 2 picapes que eu tenho aqui, 2 Technics plugadas no mixer e esse microfone aqui no mixer. Então eu tô fazendo no esquema ao vivo no estúdio, sem edição, sem vinheta. O importante é a música mesmo, ok? Primeira banda de hoje, Soft Cell, formada por Mark Almond, o grande vocalista do Soft Cell, e do já saudoso tecladista, o Dave Ball. Dave Ball faleceu ano passado, infelizmente. Então vou tocar alguns sons do Soft Cell, alguma coisinha também do Mark Almond solo, que eles estão obviamente ligados, né? E o Mark Almond tem uma carreira solo relativamente estável. A primeira música é uma track chamada Memorabilia. É lá do comecinho dos anos 80, foi a primeira faixa que o Soft Cell lançou, ela estava incluída numa coletânea chamada Some Bizarre Album.

Multiverso Pool, Multiverso 4x4, 4 artistas por programa. Primeiro artista de hoje, Soft Cell, grande dupla inglesa de synth pop. Essa aí foi Say Hello Wave Goodbye, 1981, primeiro disco do Soft Cell, o impactante Non-Stop Erotic Cabaret. A gente teve também A Love Spurned, que é um som solo do Mark Almond, que é do sexto disco solo do Mark Almond, cantor do Soft Cell. O disco é o Enchanted, de 1990. Antes teve outra faixa solo do Mark Almond, que foi o single Tears Run Rings, de 1988, do álbum The Stars We Are. E antes, Ships on My Shoulder, What, Bad Cedar e Memorabilia. Tudo do Soft Cell, essa Memorabilia é de 1991. E a versão original de 1981 saiu numa coletânea chamada Some Bizarre, que era um single que tinha lá na Inglaterra. Esse selo também promoveu nesse disco aí, Some Bizarre, o Some Bizarre Album, promoveu a estreia do Depeche Mode, um embrionário Depeche Mode lá em 1981, com a faixa Photographic. Multiverso Pulsou, Carlinhos Cundi. Estamos na onda aí do 4x4. Quatro artistas, quatro cantores, etc. Projetos. Por programa, meia hora para cada um, ok? Tô procurando tocar faixas mais alternativas. Por isso que eu não toquei nem Torch, nem Tainted Love do Soft Cell. Porque os hits todo mundo conhece, né? Porém, em alguns casos, isso é inevitável. A segunda meia hora é com Orchestral Maneuvers in the Dark, o OMD. E a gente abre com o primeiro single dos caras lá de 1979, Electric City, aqui no Multiverso.

Tive que abrir uma exceção com o OMD e tive que tocar os singles dos caras. Como o OMD é uma banda, infelizmente, né, nem tão conhecida aqui no Brasil, ela só é conhecida mesmo pelos mega hits, como essa Pandora's Box aqui. Nessa versão, né, nesse remix aqui, Abstract Mix, um sucesso gigantesco na época aqui em 91, tanto em rádios quanto em pistas. Acabei tocando os singles do OMD, né? Antes teve Forever Live and Die, Enola Gay, Stand Above Me, Stand Above Me, que é de 93 e já é com praticamente o Andy McCluskey, que é esse vocalista aí, também responsável por sintetizadores e outros instrumentos, sem o Paul Humphries, que foi seu parceiro fundador da banda, né? Depois o Humphries voltou lá nos anos 2000 já. Teve também Messages, So In Love e Electricity, fechando a meia hora de Orchestra Manoeuvres in the Dark, sem dúvida nenhuma, uma das bandas eletrônicas mais influentes da história. Não por coincidência, uma das minhas 5 bandas preferidas também. Eu sou o Carlinhos Cunha e esse é o Multiverso. Pum! Sons dançantes de todas as épocas, de todos os gêneros. Essa onda aí é o Multiverso 4x4, uma série que eu comecei algumas semanas atrás. E eu tô levando adiante, tudo com vinil, certo? 4 artistas por programa, por programa, meia hora pra cada um. Tudo nos bolachões. Contatos e no WhatsApp, liga lá no 11 943 244 662.

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5: Muito bem, estamos de volta, eu sou o Carlinhos Conde, esse é o Multiverso Bull, sons dançantes de todas as épocas, de todos os gêneros. Tô com a série Multiverso 4x4, são 4 artistas por programa, 4 bandas, 4 cantores, cantoras, projetos, etc. Meia hora para cada um. E tudo em vinil. Portanto, eu tô no esquema aqui ao vivo no estúdio, certo? É 1, 2, 3 gravando, 2 tocadiscos, 2 MK, um mixer e este microfone e mais eu. Contato lá no WhatsApp da Pool, liga lá no 11 9 43 24 4662. Abri a segunda meia hora com o trio norueguês Ahá. Ahá. Paul Wachter, guitarras. Magnifulo Holman, teclados. Mais o nosso querido Morten Harket nos vocais. Como eu falei lá no começo, eu tô privilegiando faixas nem tão conhecidas desses artistas. Então tô tocando aqui algumas versões alternativas, remixes, lados B,

E vou abrir essa segunda hora de programa com essa meia hora de Ahá com o som do álbum Hans and High and Low, que é o primeiro disco do Ahá, lá de 85. Esse disco tem o mega hit Take On Me, que foi o número 1 na Hot 100 da Billboard, lá em 85, certo? A faixa que eu vou tocar, obviamente, não é Take On Me, e sim Living a Boy Adventure's Tale, um show particular do excelente vocalista Morten Harkett. Se liga, Multiverso Pool, continua.

Multiverso Pool fechando a meia hora de Arracon, The Living Daylights, belíssimo, belíssimo arranjo. Cordas espetaculares, John Barry, arranjador dessa música, né? Do tipo que não se ouve mais, cara. Também tema do filme 007, aqui no Brasil, 007 marcado pra morte, 1987. Acho que é o primeiro com o Timothy Dalton, que durou uns dois ou três filmes, né? Não sou um aficionado, um cara que conhece muito da série, né, 007, mas eu tenho a nítida impressão que esse é o primeiro com o Timothy Dalton. Bom, antes teve Cry Wolf. Temos também Maybe Maybe. Curioso, né, que aqui no Brasil até sons assim que não viraram hit, não viraram hit singles, né, no resto do mundo. Aqui no Brasil foi hit, cara. Eu lembro de Cry Wolf ter tocado no rádio, Maybe Maybe também. Mas enfim, a gente deu um salto lá pra 9-2 com Move to Memphis, que já é do álbum Memorial Beach, que acho que é o quinto do A-ha. Teve também The Blood That Moves the Body, The Swing of Things, e a gente abriu com Living is... Nossa! Tô falando, cara, esse programa aqui é ao vivo no estúdio, cara. Tô gravando sem edição, certo? Então, enroladas como essa vão rolar. Enroladas vão rolar. Nossa, cara, pleonasmo isso. Enfim, Living a Boy Adventure's Tale. Ah! Foi bem, hein? A primeira faixa, um show, né, do vocalista Morten Harket, que infelizmente ano passado revelou que foi diagnosticado com Parkinson, cara. Mas tá se tratando, tá bem, né? Torcer pelo Morten aí, cara, grande vocalista. Bom, hoje tudo em vinil. Hoje não, né? Toda a série 4x4, que são quatro artistas que eu tô rolando aqui por programa, 4x4 do que do multiverso, tô rolando tudo com vinil, ok? Tanto é que deixei tocando aqui o álbum Stay on These Roads, 1988, segundo disco do não, terceiro, né? O segundo é o Scoundrel Days, de 86. Tá rolando aqui o Stay on These Roads, do A-ha, terceiro disco dos caras. Pra mim, os três melhores discos do A-ha, minha opinião, tá? O primeiro, Hans and Hagen Low, de 85, Scoundrel Days, de 86, e esse terceiro aqui, que é o nosso querido Stay on These Roads. Os três melhores do A-ha, pra mim. Enfim, como eu tava falando, tudo em vinil aqui, certo? Duas Technics, um mixer, esse microfone plugado no mixer, o que não garante uma qualidade lá tão boa. E este modesto apresentador, Carlinhos Cunha, que sou eu. Contato lá no WhatsApp da Pool, liga lá no 11 943 244662. Tocar uma banda aqui pra fechar o programa, que vendeu que nem água ali no começo dos anos 80 e manteve uma carreira de relativo sucesso nos anos 90 e anos 2000 também. Duran Duran e o seu vocalista, um tanto quanto anasalado, mas muito bom, cara, Simon Le Bon. A música é My Own Way, um lado B, lá do Rio.

Multiverso Bull pra fechar a meia hora de Duran Duran com Decadence. Essa faixa verdadeiramente é um lado B. É uma das faixas inéditas que tá na coletânea Decadence, que o Duran Duran lançou lá em 90. E dizem esse é um mega mix, na verdade, né? Tem trechos aí de vários hits do Duran Duran. Isso foi uma tentativa do Duran Duran embarcar na onda da Acid House, que tinha explodido lá em 88 na Inglaterra, né? Enfim. Antes teve I Don't Want Your Love, Skin Trade. I Don't Want Your Love é de 88, do álbum Big Think, que foi um fiasco. Antes ainda Skin Trade, como eu falei, do álbum Notorious, produzido pelo grande Nile Rodgers do Chic. Antes ainda Union of the Snake, de 83. Anyone Out There, 81, primeiro disco do Duran Duran, auto-intitulado, né? Essa Anyone Out There é tudo aquilo que o Simon Le Bon disse sobre o Duran Duran quando a banda apareceu lá em 1981, que era uma tentativa de unir o Sex Pistols com o Chic. Sex Pistols, banda punk, tem um riff de guitarra muito marcante nessa Anyone Out There, que aqui no Brasil saiu como trilha da novela Brilhante, se eu não estou enganado. E aquele baixo funk, né, do Chic. A primeira foi My Own Way, segunda faixa do segundo disco do Duran Duran. Vale lembrar que eu tô tocando tudo com vinil, certo? O disco é o Phenomenal Rio, de 1982. Tecnopop luxuoso, discaço. E esse foi o Multiverso Pool de hoje, Multiverso 4x4. Quatro artistas por programa, tudo em vinil, meia hora para cada um. Contate-se lá no WhatsApp da Pool, liga no 11 943244662. Eu sou o Carlinhos Conde. A você fico muitíssimo grato pela audiência. Forte abraço, cuide-se bem e até.

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2: Começando mais um Dr. Sample by DJ Akin. E hoje você vai conhecer a música que deu origem a Stay Around do Milk and Sugar. De fundo você já ouve, chama-se The Moment of Truth, So Much for Love, que leva a produção da Salso Orchestra. Agora você ouve o trecho instrumental, que é a parte que foi usada para a música do Milk and Sugar Stay Around. Vamos duplicar esse trecho.

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4: Adolescentes que leem por prazer têm maior autoestima e se sentem mais preparados para lidar com emoções. É o que diz um estudo do Reino Unido.
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vocês que estão na sintonia. Hoje, muitos anos 80, do começo ao fim do programa, como essa que tá tocando aqui do Fatback Band, que inclusive é o nosso The Best Of de hoje no segundo bloco. E no primeiro bloco, vamos começar assim, ó, com a banda Confunction, Too Tight, e muitas raridades que só você ouve aqui na Pua FM, sensacional.

também Bernard White, filho da Roberta Fleck, que infelizmente já não estão mais entre nós, né? Passou por aqui também Charades, Executive, Confunction. Na sequência, o The Best Of de hoje é com o grupo Fatback Band, que estourou nas pistas de dança dos anos 80. Grupo nova-iorquino formado nos anos 70 pelo lendário Bill Kurtz. São vários hits de sucesso e procurei escolher os melhores nessa última meia hora, hein? Vou conversar com o Marcelo Tibério para aumentar aqui o horário do The Best Of. São muitas tracks para ouvir, hein? Começando com a versão dub remix sensacional do Fatback Band, Is This the Future?

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6: E aí, boa noite, amigos e fãs da Pool. Tudo certo? Passou o dia tranquilo, de boas. É, e hoje, nem sei se eu posso dizer, isso é um programa especial, né? Porque hoje nós temos a ilustre presença da primeira dama do Transitions aqui nos estúdios, aí comemorando o seu aniversário. Depois de ficar mexendo tanto saco, consegui trazer ela aqui. E aí, Rô, boa noite.
7: Boa noite.
6: Faz favor, velho. Não, faz favor. Fala perto do microfone, sem gritar muito pra não estourar os tímpanos aí dos ouvintes. Faz de conta quando você come meu rabo, véio. Vai. Faz direito.
7: Boa noite pra todo mundo. Prazer estar aqui presente, mas hoje eu vou comer seu rabo mesmo, porque você não me deu parabéns.
6: Ah, tá bom, velho. Beleza, velho. Falei pro Tibério lá, velho, nas festas da Pool. Não dá trela, que ela vai abrir as asinhas. Mas enfim, agora vai ter que aguentar. Então hoje eu separei alguns pedidos, né? Você sabe como é que é. Se não fazer, depois fica com o bico. Enfim.
7: Isso mesmo.
6: É. Então eu vou fazer uma primeira parte com os clássicos de 80.
7: Tem que ter Madonna.
6: É, então. Então, beleza, velho. Então já vou fazer esses primeiros clássicos de 80, começando mais tranquilo.

0: E depois um segundo bloco de anos 2000, né? Pois afinal ela acha que ela é novinha.
1: Eu sou jovem.
0: É, jovem. Abrindo com uma da Madonna, então, vai. É Crazy For You. É original de 1985, mas eu trago uma versão mais diferenciada aí pra vocês. Vai, Rô, curte aí.

0: É, e aí sim, até que você tem bom gosto, hein? Gostei. Dance Hall Days, hein? Essa daí é de 83. Aí, tá vendo? Fala que é novinha, mas só pega as clássicas. É, Don't Cry Tonight, ó. Essa aqui eu nem sabia que conhecia. Safety Dance, de 82. Essa aqui eu lembro lá da Sunshine, do Panelinha, lá de Santo André.
1: É, do Na Summer, Tears for Fears, não pode faltar.
0: É.
1: Embora eu era criança ainda, eu era muito pequenininha, mas eu já curtia.
0: Esse aí sempre tem rumor que vai fazer show no Brasil e por enquanto nada, né? E se vier, você tá ligado, você que vai pagar.
1: Até parece.
0: É lógico.
1: Vai pegar a pista prêmio pra mim.
0: Ah, tá. E outra que foi qual a Paula Abdul.
1: Essa eu dançava com a Tati.
0: Ah, que mal.
1: De fazer a coreografia.
0: Imagina você e sua filha fazendo coreografia. Meu Deus do céu.
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0: agora vamos subir para os anos 2000, né, ô novinha? 2000 e 2010. Abrindo com o David Guetta, com a Kelly Rowland. When Love Takes Over, de 2009. Essa aí,
1: é boa.
0: Essa aí você não fazia programa.
1: Não, mas eu dançava muito.
0: Tá.

0: Isso é louco. Só as babirro. Mas até que eu gostei daí dessa. Você me passou, achei que ficou legal. Alex Galdino, essa que a gente terminou de ouvir, What a Feeling, também tocou pra caramba.
1: Teve o Calvin Harris com Blame, foi bem legal também. Swedish House Mafia, Don't You Worry Child. Nossa,
0: daí a letra. Eita,
1: a Beat com Wake Me Up.
0: Everyday também.
1: Muito boa. Não sei muito. E o Shapeshifter, não podia faltar, né?
0: Ah, não. É clássica e o cara parece ser gente boa pra caramba. É, o Simon.
1: Você não conversou com ele porque não sabe falar inglês.
0: Não, falar a gente tenta, o problema é entender.
1: Deixou o cara sozinho lá, coitado.
0: Não, mas beleza, imagina eu falando essa besteira pra ele. FM. E é isso daí, terminando mais o Transitions. Vamos liberar aí os estúdios aqui. Obrigado a todos os amigos e fãs aí que nos acompanham e principalmente pela paciência.
1: Obrigada a todo mundo, boa noite. Mas as músicas foram muito boas, muito bem escolhidas. Logo eu faço outro set pra vocês.
0: Vou sair daqui e vou perguntar pro Tibério como é que foi a audiência daí. E é isso aí então. Levar a patroa pra comer fora.
1: Fome.
0: Um abraço a todos aí, fica com Deus.
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